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1: Eu sou o Neto e Ana Castela.
2: O melhor feat. 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

Bom dia, uma neboeirada terrível. De qualquer maneira, bom dia, bons dias para o outro lado do Rio Minho. Quarta-feira, 12 de agosto, é o dia do eclipse. Horas e 32 minutos é o início do eclipse. Mas cuidado a olhar para o sol, só com óculos especiais. Ora bem, começa aqui a emissão da Rádio Cerveira nesta quarta-feira, 12 de agosto.

Aí também a bater à porta o Festival de Música de Paredes de Coura. Que arranca hoje o festival em Paredes de Coura, de 12 a 15. Amanhã o Pifas está de aniversário. Pifas, o programa faz mais um mesinho amanhã. Onze anos e 10 meses faz o programa Pifas amanhã aqui na sua Rádio Cerveira. Bem, então para já, bom dia para todo o Alto Minho, vizinha Galiza, para todo o mundo. A temperatura nesta altura está nos 18 graus. Ah, não há notícias, porque ainda não tinha chegado os jornais, não tinham chegado os jornais a Vila Nova de Cerveira. Epá, é triste o Pifa não ter notícias para vos dar pela manhã. Ora bem, também estão para começar as festas em honra da Virgem das Dores, em Monção. E o grande destaque vai para a próxima segunda-feira, 17 de agosto, perdão, Grupo Calhambeque e os Dama. A partir das 10 da noite, segunda-feira, 17 de agosto, em Monção, o Grupo Calhambeque de Paredes de Coura e os Dama. Grande espetáculo. Ora bem, e que mais? Temos aqui alguma coisa para vos dizer? Temos, sim, senhora, temos sempre. Neste dia do eclipse, o início é às 18 horas e 32 minutos. Esses óculos especiais começaram a 1 euro. Não, primeiro de gratuitos, depois 1 euro, 3 euros, 4 euros e meio, 5 euros, pá, por aí, não sei até que ponto vai chegar o preço. E já estão esgotados.

Eu, o Pifas, acho que vai falar com ali o Ferreiro de Vila Meã, ver se lhe arranja para ali uns óculos especiais para ver o eclipse. Ora bem, para quem está doente, a equipa da Rádio Cerveira deseja rápidas melhoras. Está uma neboeirada do caraças, como dizia um amigo agora de manhã. Oh, Pifas, está uma neboeirada do caraças, pá. É verdade, está, está. Eu até nem sei se isto não é... Alguém, se calhar, está para aí a defumar os chouriços. Isto é fumo ou é neboeiro? Padaria e pastelaria, rampa, conguedo, gandra, Valença, também é Portugal. Pois, claro. E já por cá passou, já acabaram as férias, a Cristina, que regressou ao trabalho. Para ela, boa distribuição e, claro, e olha, aguenta que é serviço. Pois, estava-se bem de férias, não estava? Claro. É verdade, e o Pifas ainda não teve férias. Ora bem, hoje é dia de feira. Aonde? Em Caminha, porque hoje é quarta-feira, dia 12 de agosto, em Caminha, em Valença do Minho. Olá, feirantes em Valença do Minho. Aquela malta, ouvem sempre lá o Pifas e a Rádio Cerveira. Muito bem, uma saudação especial então para os feirantes em Valença do Minho.

0: Fora também à feira no Tominho, até às 2:30 da tarde, hora portuguesa. Ora bem, então, olha, para os feirantes, olha, hoje é diferente. Para todos os feirantes, amanhã também arranca aqui a Feira Medieval, a Festa da História.
1: Ir à feira semanal, tomar o cafezinho.
0: Ah, pois claro,

Muito bem, então uma saudação para esse pessoal todo, para esses feirantes, e não só, também para toda a gente que se dirige para, por exemplo, para a Feira para Caminha, para Valença do Minho, um amigo que está lá, o Quim Grilo, hein? É verdade. Olha, ontem à noite ouvia bastantes grilos a cantar. A alface já está um bocado dura, não está? Pois, agora estamos mais no tempo do tomate, da tomatada, é verdade. Bom dia, malta, é o Pifas até às 10. Eu sou o Diamantino Graça Fernandes, já toda a gente sabe, e claro, a desejar uma ótima quarta-feira para toda a gente. Entretanto, o Zé foi a um restaurante e pediu uma galinha. Pediu galinha. Olha, quando o prato chegou, o Zé reclamou com o empregado. Ó amigo, esta galinha tem uma perna maior do que outra. Ouviu? Hã? Tenha cuidado com isso. E diz o empregado com muita calma, virado para o Zé. Ó, meu amigo, o senhor veio aqui para comer galinha ou para dançar com ela? Pois, claro. E agora, onde é que vai a música? Vai aqui, assim, olha. Beijo a beijo.

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Ora, dizem que a noite é boa para dançar agarradinho. E claro, claro, é isto. E é a verdade, e aquela que arranjou um namorado e levou-o até à casa, pois claro, arranjou um namorado na festa, levou-o até à casa, tarracatapau, e depois, às tantas, ele vai-se embora e diz ela assim: ai, o filho da puta que me esvaziou o frigorífico. Por isso ele me dizia: eu vou-te comer tudo, poxa, eu vou-te comer tudo, pois. E então, quando ela deu por ela, tinha o frigorífico esvaziado. É verdade, é verdade. Frigorífico já não tinha nada.

0: Ora bem, este tema eu te amo do... De quem? Ai, do Zé Malhoa, não? Do Zé Malhoa, será? É verdade. Ora bem, e agora temos aí um amigo que vai de viagem, de férias, até ao Brasil, mais concretamente até ao Rio de Janeiro. Ah, o amigo João F. Rodrigues e a esposa vão até ao Rio de Janeiro, ao Brasil, passar umas merecidas férias. Boa viagem e que tudo corra bem. Então, um abraço também do amigo Horácio para este casal que então vai até ao Brasil, Rio de Janeiro. Olha, também não me importava de ir. Pronto, está bem, ao Rio, mas em Janeiro, o Rio em Janeiro... Não, gostava de ir era ao Rio de Agosto. Rio de Agosto. Boa viagem, amigo Horácio. Bem, então, olha, vamos lá. Esta musiquinha para eles que vão até ao Brasil. Mas... Mas eles vão de voltar.
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0: Ora bem, eu queria que eles fossem, não era para a França, para o Brasil.
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0: Ora bem, para ir para o Brasil não se passa pela França. Já agora, eu de geografia não sei mesmo nada, pá.

0: Então o JF Rodrigues e a esposa vão para o Brasil, mas vão voltar, claro.
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0: Muito bem, muito bem. Então boa viagem, amigo, e um bom regresso já agora. Pois, claro, os melhores amigos são sempre, sempre como o Viagra. Os melhores amigos são como o Viagra. Sempre, sempre te levantam quando o meu amigo está para baixo, pá. Quando o meu amigo está para baixo, lá aparece o amigo Viagra. As minhas férias vão ser em Cuba.

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9: Cá estamos nós de regresso depois dos compromissos publicitários. O sol já brilha, ainda há bastante nevoeiro ali por cima das montanhas ali de Goião, e não só, Goião, Tominho, Tabagão. Por falar em Tabagão, uma saudação para a Sandra e para a Marta, ali para Tabagão. Também dizer-vos então que sabem porque é que as mulheres, ao acordar de manhã, esfregam os olhos? Ao acordar de manhã, as mulheres esfregam os olhos. Sabem porquê? Porque não têm tomates para coçar.
10: Pois claro.
9: Um dia de cada vez. É o Pifas até às 10. Uma saudação também para Formariz. Um dia de cada vez. Para o amigo Fernando, para a esposa, para a Teresa, para aquela malta toda que está lá em Formarejo.

Viver a vida um dia de cada vez, hein? É verdade, e o calor aperta e o eclipse, vai, está a chegar. Olá, rapaz, 18 horas e 32 minutinhos, começa o eclipse, hein? Olha, vai lá ver se arranja óculos, pá. Olha, o Pifer não tem nenhum, não há ninguém que tenha uns óculos a mais que possa emprestar, vender, ceder ao Pifer, pá, é verdade. Senão, olha, senão, o que é que resta ao Pifer? Olha, resta, já agora, pois aquela malta lá de, que eu falei de Formariz, bom a caminho, olha lá vai o Fernando a caminho do festival, leva uma vassoura, o pau e o garrafão, pois claro. E então olha, já que o Pifas não tem óculos, não pode ver o eclipse, então olha, vou beber e chorar pela empregada, claro, beber e chorar pela empregada, que bonito, não é? É verdade. Pifas, até às 10. Vou beber e chorar pela empregada.

0: Ora bem, segundo informações, parece-me que na Urgeira há óculos. O amigo Vítor parece que tem para lá há uns óculos. Eu não sei de onde é que eles arranjam, não. Não, pois.
1: Ela, sou louco pela empregada, vou é correr atrás dela. A empregada não voltou, mãe, eu tenho pena dela. Sou louco.
0: Acho que vieram de... a onda de Santarém. Ah, de Santarém. E agora a música.
1: Bebo e choro, eu choro e bebo por causa da empregada. 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
0: Ora bem, segundo informações também, no Monte Faro, em Valença, vai estar lá um DJ com música e, é claro, tem que levar os óculos.
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0: Olha, por causa da empregada, a minha vida é um degredo. Não tenho óculos, pois claro.

Ai, ai, ai, isto. Ai, mas também, como disse, isto dos óculos é um comércio. Pois, claro, então vamos à música. Olha assim, olha. A música assim, ó. Ai, que bonito. É, malta, bom dia, boa quarta-feira. É o dia do eclipse, às 6:30 da tarde. Ai. O outro diz que vai a Arão saber dos óculos.

0: Amigo João Araújo também tem óculos. Foi buscar uma carrada deles à Gulgã.
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2: Festa da História, Era Viking, em Vila Nova Cerveira, de 13 a 16 de agosto. Entre acampamentos, sabores, espetáculos e muitos mistérios nórdicos, cada passo é uma nova descoberta.
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2: Entre acampamento, sabor, espetáculos, muitos mistérios nórdicos, cada passo é uma nova descoberta. 13 a 16 de agosto, em Vila Nova Cerveira, Festa da História Era Viking 2026. Na Era Viking, o cavalo era muito mais do que um companheiro de viagem. Era símbolo de coragem, lealdade e liberdade. Ao lado dos seus cavaleiros, atravessava batalhas, explorava novos territórios e escrevia páginas de uma história imortal. No acampamento viking, terá a oportunidade de subir à cela e percorrer o recinto, sentindo a emoção de cavalgar como os antigos guerreiros do norte, uma experiência única para miúdos e graúdos, onde cada passo ecoa a força de um povo lendário. Também o Rio Minho volta a ser o palco de uma viagem digna das grandes sagas nórdicas. Ao som dos remos e sob o sopro do vento, embarque numa travessia que evoca as ousadas expedições dos guerreiros vikings. Navegue pelas mesmas águas onde a coragem desafiava os conhecido sentido a força da conquista, o espírito da aventura e a liberdade que mudou um povo lendário. Ainda estão abertas as inscrições para o alargamento de horário nas escolas de Valença. A Câmara Municipal de Valença informa que estão a decorrer entre o dia 3 e 14 de agosto, ou seja, até a próxima sexta-feira, as inscrições para o serviço de alargamento de horário destinado às crianças de educação pré-escolar e aos alunos do primeiro ciclo do ensino básico da rede pública do concelho. Este serviço visa apoiar as famílias na conciliação da vida profissional com a vida familiar, proporcionando um ambiente seguro, educativo e devidamente acompanhado antes e após o horário letivo. O funcionamento está previsto nos dias úteis entre as 7h30 e as 8h30 e entre as 16h30 e as 17h30, de acordo com as normas aprovadas. As inscrições devem ser realizadas presencialmente no Serviço de Educação localizado no Edifício dos Serviços de Desenvolvimento Social e Cultural, na Avenida da Juventude, entre 3 e 14 de agosto, nos horários das 9 às 12h30 e das 13h30 às 16h. Paredes de Coura homenageou a ex-presidente da Câmara com medalha de honra. Paredes de Coura distinguiu a ex-presidente da Câmara, Vítor Paulo Pereira, com a medalha de honra do município, grau ouro e o título de cidadão de Paredes de Coura, numa cerimónia evocativa do dia do Conselho na passada segunda-feira. Na cerimónia, o atual presidente da Câmara, Tiago Cunha, recuperou o feito dos coureenses de há 364 anos, que escreveram uma das páginas mais nobres da sua história, quando a partir do Monte da Travanca, usaram aceitar que o destino lhes fosse imposto pela força. Também hoje a liberdade continua a exigir combate. Já não o combate das armas, mas o combate contra o abandono, contra o despovoamento, contra as desigualdades entre territórios. Contra a resignação de quem acredita que viver fora do centro significa aceitar menos oportunidade. Fere Tiago Cunha, Presidente da Câmara de Coura. 23 detidos em flagrante, 294 infrações detectadas durante uma semana nas estradas do distrito de Viana do Castelo. O Comando Territorial de Viana do Castelo levou efeito um conjunto de operações no distrito na semana de 3 a 9 de agosto que visaram a prevenção e o combate à criminalidade violenta, fiscalização rodoviária, entre outras, registando 23 detidos em flagrante, 11 por condução sob efeito do álcool, 3 por tráfico de estupefacientes, 2 por condução sem habilitação legal para conduzir e 2 por furto. Foram apreendidas 166 doses de hashish, 17,6 doses de liamba, 2,7 gramas de cogumelos alucinógenos, 74 sacos para acondicionamento de produto estupefaciente, 2 veículos automóveis, 1 telemóvel, entre outras apreensões, 1 pé de cabra e 1 faca. 294 infrações detectadas, 80 por excesso de velocidade, 47 por falta de inspeção periódica obrigatória, 15 por condução com taxa de álcool no sangue superior ao permitido por lei, 11 por falta ou incorreta utilização do cinto de segurança e ou sistema de retenção para criança. Foram registados 96 acidentes, 2 feridos graves e 31 feridos leves. Agora a fechar. Cerveja com mais de 160 anos encontrada no mar. Uma cerveja com 162 anos foi encontrada por um grupo de mergulhadores no Reino Unido. A garrafa estava junto à costa, nas ruínas de um barco, e acredita-se que a cerveja ainda poderá ser consumida. O mergulhador que encontrou a garrafa disse ter ficado surpreendido com o bom estado em que se encontrava a garrafa. O conteúdo, a cerveja foi enviada para análise para se perceber se está em bom estado. Caso a água do mar não tenha entrado na garrafa, esta cerveja ainda poderá ser bebida. Ainda não se sabe o valor desta garrafa, espera-se que os destroços do barco onde foi encontrada possa ter mais exemplares.
4: Pois é.
2: Eu fico por aqui, desejo uma ótima quarta-feira, volto em próximas edições.
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4: Ora bem, eu já vos falei em tudo o que vai acontecendo por aí. Vou recapitular, mas antes disso, vou-vos dizer que na próxima sexta-feira, dia 14 deste mês de agosto, a volta a Portugal passa por cá. Passa por cá, sim senhora. Volta a Portugal que, na sua etapa Melgaço-Faf, sexta-feira, dia 14, sai às 13 horas e 15 minutos de Melgaço. Monção, Valença, passa em São Pedro da Torre, passa em Campos, ao chegar a Reboreda, no semáforo de Reboreda, sobe um bocadinho, vai ao conhecidíssimo Zé do Picouto, vira à esquerda, Candemil, o alto, lá em cima, onde vira para Gondar e Mentestido, e depois desce para Sapardos. Ali no alto há uma contagem, em Valença há uma meta volante. Ali há uma contagem de terceira categoria do Prémio de Montanha. Depois a descida para Sapardos, por ali, não? Até para Descoura, Castanheira, Bárrio, Ponte Lima, Braga, Faf. Pronto. Pois olha, a volta passa, como toda a gente diz, é verdade, passa no Zé do Picouto, vira para cima para Candemil, ali. Um sítio ótimo ali para se ver a volta a Portugal, ou ali até na Estrada Nacional 13, e depois desvia para ali no semáforo da Reboreda. Ora bem, entretanto eu tinha falado que dia 15 de agosto há um almoço especial para os imigrantes, a Associação de São Gabriel Fontoura. Pronto. O menu é um famoso bacalhau assado a São Gabriel, prato infantil, frango de churrasco, muita coisa. Há um passeio de motinhas lá em São Gabriel, tudo no dia 15. E depois há um torneio da malha e animação musical. A não perder este grande espetáculo, pronto. E depois, olha, festas aqui do outro lado do rio, 14, 15 e 16, aqui em São Roque de Goião, também. Depois, Candemil vai estar em festa no dia 14 e 15, Senhora do Amparo, 14 e 15, isto é, no dia 14, olha, engraçado que vai passar lá a volta a Portugal, ali junto à capelinha da Nossa Senhora do Amparo, em Candemil, preparando-se para depois para o Prémio da Montanha de terceira categoria, no alto ali da... No Alto do Espinheiro, Alto do Espinheiro, assim se chama ali aquele alto onde vira depois para Gondar e Mentestido. Restaurante Virgem de Fátima, não há comes e bebes este fim de semana, mas há o quê? Animação no domingo 16 de agosto com o Du LM. É uma matiné dançante das 16 às 19 horas. Reboreda vai estar em festa com o Senhora do Alívio, 14 e 15. Reboreda que também vai ver passar a volta a Portugal no dia 14, na sexta-feira. Bem, Breia Lobelli, 13, 14 e 15. Festas em honra de Nossa Senhora do Reclamo. Pois, claro. O jogo de futebol agendado para solteiros e casados, para sexta-feira, dia 14, às 18 horas, não sei onde é que se vai jogar, que parece-me, segundo informações, o estádio ali do Cerveira, o Municipal Rafael Pedreira, ainda não está em condições, me parece.

mim para receber qualquer jogo de futebol. Não sei onde é que vou jogar, às tantas, pois... Não sei, olha. Mais em sopa não pode ser como lá a cagada da vaca, pois. Olha, e mais festas e festas e romarias e por aí, pá. Em todo o lado. Olha, o Festival de Paredes de Coura começa hoje. Pois vem aqui a Feira Medieval em Vila Nova de Cerveira. O seu início está agendado para amanhã, quinta-feira. Quinta, sexta, sábado e domingo. Hoje é o Eclipse. O Eclipse às 18 horas e 32 minutos é o início. Há em muitos sítios onde se pode ver, mas cuidado, se não tiver óculos, é melhor não olhar para o sol. Pronto. E agora o que mais tenho aqui para vos dizer? Saber, também me disseram, e confirmo, que no Monte Faro, em Valença, há um DJ à tarde e local para se ver o Eclipse. Mas agora vamos falar de uma viagem espetacular no sábado 5 de setembro ao Museu Etnográfico da região do Voga. Vamos às concertinas. Saída de autocarro, seguro de viagem incluído, chegada a um restaurante ali na região de Águeda para o pequeno almoço, depois há uma breve palestra comercial sobre artigos para o lar e bem-estar. A seguir, um espetacular almoço de leitão à moda da bairrada. É de comer e chorar por mais. Posso-vos dizer, porque o Pifa já lá almoçou neste restaurante e já lá provou o leitão. É de maravilha. 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Pronto. E agora vamos falar de... Comes e bebes, comes e bebes. 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Bem, está tudo dito. Também dizer-vos que vão começar também as festas começa no dia 13, amanhã, as festas da Virgem das Dores em Monção. Em Monção, destaque vai para segunda-feira, para a festa do imigrante, segunda-feira, 17 de agosto, o espetáculo com o grupo Calhambeque de Paredes de Coura e os Dama vão estar em Monção, no dia 17 de agosto, à noite, claro, pois. E que mais temos para vos dizer? Olha, não temos óculos para ver o eclipse logo às 6:30 da tarde, mas... olha, estão ali a colocar um barco em seco, não é? Aqui na rotunda à saída de Vila Nova de Cerveira, mas não tem água ali aquilo. Pois, claro. E agora, a música, pá. Vamos à música. Ok. Oi. Olha, esta musiquinha vai ali para o restaurante Lima. Então, e para toda a malta que está lá, e que está lá a trabalhar. É verdade, está lá a trabalhar. Pois, é assim,
esta música para o restaurante Lima. Já agora, as melhoras para o amigo Lima.

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5: Ora bem, vamos caminhando 25 minutos depois das 9 da manhã. Ainda há uma nevoeirada ali por cima das montanhas do outro lado do rio. A temperatura já vai nos 19 graus. Está a subir, claro. Entretanto, isto é o catarro da manhã, é o nevoeiro. Ora, um ginecologista perguntou a uma senhora, que foi lá à consulta, se tinha orgasmos. A senhora ficou assim muito coisa e já ela, olha, sua doutora, não sei, sua doutora ginecologista, olha, não sei, mas vou perguntar ao meu marido, se nós temos orgasmos ou não. E chegou a casa, diz ela, homem, nós temos orgasmos? Oh, não temos nada orgasmos, oh, nós temos é ADC, claro, temos lá o orgasmo nós. Pois, é. Olha, quem está muito tempo ao sol, acontece-lhe isto. Fica moreno. El Moreno. Bom dia.

Ora bem, já agora um abraço para aquela malta de Paredes de Coura ontem, ou foi até de manhã, e hoje toda a gente vai para a Praia do Taboão. Paredes de Coura a viver o seu grande festival. Muita, muita gente. O calor está espetáculo, as noites verdadeiramente de verão. Olha, até a sapataria alternativa está de portas abertas. Um abraço para o amigo Miguel e bons negócios. E um abraço então para o Fernando, para o Orlando Costa, lá para Formarês. A esta hora já vai o Fernando e o Orlando Costa, já vão a pé ali a dobrar, ali a ponta de Mantelães.

Ora bem, e 33 minutinhos depois das 9 da manhã. Entretanto, o miúdo vai com o pai à maternidade ver a irmã recém-nascida. Quando o vê, o miúdo diz para o pai: "Oh pai, pai, temos que devolver a mana." "Ah, porquê, meu filho?" diz o pai. E diz ele: "Olha, pai, é porque a mana, olha, está rachada. Está rachada." "A outra?" "A outra, qual outra?" "Vem aí a outra.

Quem é que disse que o arroz com feijão que enjoa? Enjoa nada. Bem, vamos à música, vamos à música. E agora muita gente está aí à espera desta música.

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Ora bem, isto é bonito, é? Então não se esqueça que logo ao fim da tarde, 18h32, o início do eclipse, mas para ver só protegido com óculos especiais.

0: 6 minutinhos para as 10. Praticamente o céu está limpinho.
1: E quem faz festas aqui?
0: Quem é que faz festas aqui?

0: irão.
1: Prometo voltar amanhã, se Deus quiser. É malta, para todos, continuação de uma boa quarta-feira. Feira em caminho e em Valença.
0: Empresário com muito gosto, quer fazer festas com o pessoal, sempre se alegra.
1: Início do festival em Paredes de Coura.
0: Quem faz festas aqui?
1: Isto segundo informações do amigo Miguel Sapateiro. Olha, é um mar de gente em Paredes de Coura. A noite foi até de manhã. E agora a malta dirige-se para a Praia do Taboão. E o tempo ajuda.

0: Quem faz festas aqui?
1: É festas por todo o lado. Festas e romarias à moda do Minho. O povo diverte-se com estes dias e a noite espetaculares. Amanhã também começa em Vila Nova de Cerveja.

Aquele estacionamento na rua 25 de Abril está condicionado para cargas e descargas, tem lá o horário e as viaturas, olha, mas pois claro, entopem aquele local que é só destinado e está lá o horário para cargas e descargas.

A equipa da Rádio Cerveira deseja rápidas melhoras a toda a malta que, cuja saúde não está nas melhores condições. Há que ter força e vencer a doença. Nada de desanimar. Para o Alto Minho, vizinha Galiza, um forte abraço, um beijinho. Foi o Pifas com o Diamantino, graças a Fernandes. Prometo voltar amanhã, se Deus quiser. Lá, lá.

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4: Olá, caro consumidor, seja muito bem-vindo a mais uma rubrica da DECO. As contas da casa incluem serviços públicos essenciais como água, eletricidade, gás, telecomunicações, saneamento e resíduos. Saber ler as faturas e reduzir consumos ajuda a evitar erros, a poupar dinheiro e a defender os seus direitos no dia-a-dia. A DECO, através do seu projeto Tudo a que Tens Direito, quer garantir que todos os cidadãos recebam informação, apoio, aconselhamento e, quando necessário, ajuda na resolução dos seus problemas de consumo. Para ser um consumidor de serviços públicos essenciais esclarecido e controlar os seus gastos, a DECO deixa-lhe algumas dicas de poupança. Quanto à energia, é preciso ter atenção ao peso que a fatura tem no nosso orçamento. Faça leituras reais de forma a evitar estimativas. Escolha a tarifa certa para si, pode ser simples, bi-horária ou até tri-horária. Verifique a potência contratada e evite serviços adicionais desnecessários. Lembre-se que pode mudar de comercializador sem custos e de forma simples, e que existe a tarifa social da energia, atribuída automaticamente a famílias vulneráveis. Em relação ao gás natural, o seu consumo varia ao longo do ano, o que vai influenciar o valor a pagar. Por isso, confirme o escalão, verifique as leituras regularmente e adote hábitos mais eficientes. Quanto à água, tenha cuidado com o desperdício. O valor a pagar depende do consumo, dos escalões e de tarifas do seu município. E na fatura paga a água que consome, o saneamento e os resíduos. Basicamente, quanto mais consumir, mais paga. Por isso, prefira duches, feche torneiras e evite descargas sanitárias desnecessárias. Há também tarifas sociais e familiares, podendo informar-se junto do seu município. Por fim, esteja atento também à fatura das telecomunicações. Pequenas alterações podem ajudar a poupar muito no valor da fatura. Confirme a mensalidade, os extras, os descontos e a fidelização. É importante que, na mudança de operador, comunique sempre por escrito e saiba que, em casos como desemprego, pode suspender ou terminar o contrato sem penalização. Conhecer os seus direitos enquanto consumidor de bens e serviços é o primeiro passo para ser um cidadão mais ativo e participativo. Acompanhe o projeto da DECO, Tudo a que Tens Direito, que pretende tornar os serviços de informação e apoio ao consumidor mais acessíveis e próximos em todo o território nacional. Este projeto é cofinanciado pela União Europeia através do Single Market Program. E saiba que pode contar com o apoio da DECO Minho através do número de telefone 258-821-083 ou através do endereço eletrónico deco.minho@deco.pt. Obrigada por estar desse lado e até breve.

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1: Festa da História era Viking em Vila Nova Cerveira, de 13 a 16 de agosto. Entre acampamentos, sabores, espetáculos e muitos mistérios nórdicos, cada passo é uma nova descoberta.
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1: Entre acampamento, sabores, espetáculos e muitos mistérios nórdicos, cada passo é uma nova descoberta. 13 a 16 de agosto, em Vila Nova Cerveira, festa da história era Viking 2026. Na era Viking, o cavalo era muito mais do que um companheiro de viagem, era símbolo de coragem, lealdade e liberdade. Ao lado dos seus cavaleiros, atravessava batalhas, explorava novos territórios e escrevia páginas de uma história imortal. No acampamento Viking, terá a oportunidade de subir à cela e percorrer o recinto, sentindo a emoção de cavalgar como os antigos guerreiros do norte, uma experiência única para miúdos e graúdos, onde cada passo ecoa a força de um povo lendário. Também o Rio Minho volta a ser o palco de uma viagem digna das grandes sagas nórdicas. Ao som dos remos e sob o sopro do vento, embarque numa travessia que evoca as ousadas expedições dos guerreiros vikings. Navegue pelas mesmas águas onde a coragem desafiava os conhecido sentido a força da conquista, o espírito da aventura e a liberdade que mudou um povo lendário. Paredes de Coura homenageou a ex-presidente da Câmara com medalha de honra. Paredes de Coura distinguiu a ex-presidente da Câmara, Vítor Paulo Pereira, com a medalha de honra do município, grau ouro e o título de cidadão de Paredes de Coura, numa cerimónia evocativa do dia do Conselho na passada segunda-feira. Na cerimónia, o atual presidente da Câmara, Tiago Cunha, recuperou o feito dos coreenses de há 364 anos, que escreveram uma das páginas mais nobres da sua história, quando a partir do monte da Travanca recusaram aceitar que o destino lhes fosse imposto pela força. Também hoje a liberdade continua a exigir combate, já não o combate das armas, mas o combate contra o abandono, contra o despovoamento, contra as desigualdades entre territórios, contra a resignação de quem acredita que viver fora do centro significa aceitar menos a oportunidade. Fere Tiago Cunha, Presidente da Câmara de Coura. Ainda estão abertas as inscrições para o alargamento de horário nas escolas de Valença. A Câmara Municipal de Valença informa que estão a decorrer entre o dia 3 e 14 de agosto, ou seja, até a próxima sexta-feira, as inscrições para o serviço de alargamento de horário destinado às crianças de educação pré-escolar e aos alunos do primeiro ciclo do ensino básico da rede pública do Conselho. Este serviço visa apoiar as famílias na conciliação da vida profissional com a vida familiar, proporcionando um ambiente seguro, educativo e devidamente acompanhado antes e após o horário letivo. O funcionamento está previsto nos dias úteis entre as 7h30 e as 8h30 e entre as 16h30 e as 17h30, de acordo com as normas aprovadas. As inscrições devem ser realizadas presencialmente no Serviço de Educação localizado no Edifício dos Serviços de Desenvolvimento Social e Cultural, na Avenida da Juventude, entre 3 e 14 de agosto, nos horários das 9 às 12h30 e das 13h30 às 16h. 23 detidos em flagrante, 294 infrações detectadas durante uma semana nas estradas do distrito de Viana do Castelo. O Comando Territorial de Viana do Castelo levou efeito um conjunto de operações no distrito na semana de 3 a 9 de agosto que visaram a prevenção e o combate à criminalidade violenta, fiscalização rodoviária, entre outras, registando 23 detidos em flagrante, 11 por condução sob efeito do álcool, 3 por tráfico de estupefacientes, 2 por condução sem habilitação legal para conduzir e 2 por furto. Foram apreendidas 166 doses de AX, 17,6 doses de liamba, 2,7 gramas de cogumelos alucinógenos, 74 sacos para acondicionamento de produto estupefaciente, 2 veículos automóveis, 1 telemóvel, entre outras apreensões, 1 pé de cabra e 1 faca. 294 infrações detectadas, 80 por excesso de velocidade, 47 por falta de inspeção periódica obrigatória, 15 por condução com taxa de álcool no sangue superior ao permitido por lei, 11 por falta ou incorreta utilização do cinto de segurança e ou sistema de retenção para criança. Foram registados 96 acidentes, 2 feridos graves e 31 feridos leves. Agora a fechar. Cerveja com mais de 160 anos encontrada no mar. Uma cerveja com 162 anos foi encontrada por um grupo de mergulhadores no Reino Unido. A garrafa estava junto à costa, nas ruínas de um barco, e acredita-se que a cerveja ainda poderá ser consumida. O mergulhador que encontrou a garrafa disse ter ficado surpreendido com o bom estado em que se encontrava a garrafa. O conteúdo, a cerveja foi enviada para análise para se perceber se está em bom estado. Caso a água do mar não tenha entrado na garrafa, esta cerveja ainda poderá ser bebida. Ainda não se sabe o valor desta garrafa, espera-se que os destroços do barco onde foi encontrada possa ter mais exemplares.
3: Pois é.
1: Eu fico por aqui, desejo uma ótima quarta-feira, volto em próximas edições.
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começamos com o Carneiro, que está com a Rainha de Espadas, que alerta para alguns mal-entendidos. Proteja-se. O seu número da sorte é o 10. Já a Virgem, 7 de Paus, que o aconselha a controlar a impulsividade, evite discussões. O número da sorte é o 29. Peixes, Cavaleiro de Espadas, que lhe diz para ser mais atencioso nas suas atitudes. O número da sorte é o 47. E agora vou falar para um signo de água que tem como signo complementar o signo touro. Sabe qual é? É Escorpião, que está com 2 de espadas, que indica que será recompensado pelos seus esforços. E o número da sorte é o 2. Leão, 7 de copas, que significa que anda cansado, com pouca paciência, acalme-se. O número da sorte é o 43. Caranguejo, 6 de ouros. Alguém próximo pode precisar do seu apoio. Seja generoso. O número da sorte é o 6. Touro está com 10 de ouros, que significa prosperidade, parabéns. O número da sorte é 1. Balança, com 9 de copas, anuncia uma vitória na sua vida. E o número da sorte é o 45. Sagitário, rei de copas, que lhe diz para usar a sua autoridade. E o número da sorte é o 24. Gêmeos, rei de ouros, que indica uma boa altura para alcançar os seus projetos. O número da sorte é o 36. Capricórnio, com o imperador, que anuncia muita coisa positiva hoje. Aproveite. O número da sorte é o 4. Aquário, com o carro, diz que você é firme e determinado e vai ter sucesso. E o número da sorte é o 7. 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

Olá, bem-vindos a Super Kizomba FM. Este é um tema que dispensa apresentações. É um dos grandes clássicos, é um super clássico e um dos trabalhos que mais ajudou a fazer chegar ainda mais longe a Kizomba Mágico de Mica Mendes, que hoje recordamos. O tema foi lançado em 2011. 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

0: Nascimento e Pérola em Enchedora. E agora outra dupla, neste caso moçambicana, composta por Luki e 20 Fingers, a assinarem a estreia nesta quarta-feira. Acabou.
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0: ver a versão salsa deste tema que precedeu Sete Chaves de Tucci Fernandes Powerplay para esta semana. Obrigado pela companhia. Voltamos a encontrar-nos amanhã. 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

0: Olá, viva! Então aqui estou eu, Rui Cardoso, para vos fazer companhia com mais um Legendado em Português, mais duas horas de música da expressão portuguesa aqui na vossa rádio, sempre com boa disposição, animação e alguma confusão pelo meio e também com as nossas rubricas habituais. Vamos então à música para iniciar esta emissão de hoje do Legendado em Português. É muito bom ter-vos aí desse lado.
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Demos início à nossa emissão de hoje do Legendado em Português, sabendo que nesta primeira hora temos as nossas duas rubricas habituais, temos um minuto de saúde, que é assim vapt-vupt, e também temos a MPB vista por Cláudio Canadá, e temos vocês aí desse lado que são uma peça importante de todas as emissões do Legendado em Português. Meu nome é Rui Cardoso e estou aqui todas as semanas na vossa rádio para vos fazer, ou pelo menos tentar fazer, a melhor companhia.

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1: Passou por aqui o nosso pequeno bloco de comerciais, depois veio a música e agora é a altura de ficarmos com a MPB vista por Cláudio Canadá, ele que nos traz a música que nos chega do outro lado do Atlântico.
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3: Olá, amigo Rui Cardoso e amigos do Legendado em Português. Eu sou o Cláudio Canadá, de volta aqui com a nossa rúbrica falando sobre a boa música brasileira. Temos misturado os mais diversos estilos, os mais diversos artistas e ainda há muita coisa para você conhecer aqui no Legendado em Português. Vamos agora falar de mais um artista desconhecido em Portugal, mas que é extremamente respeitado no Brasil, principalmente pelas suas composições. José Fernando Gomes dos Reis, mais conhecido como Nando Reis. Ele é cantor, compositor, multi-instrumentista e produtor musical. Em 2012, Nando Reis figurou na lista dos 10 artistas que mais lucraram com direitos autorais no primeiro semestre daquele ano, segundo o ECAD. O ECAD é uma espécie de SPA. Em 2016, ele estava na 15ª posição do mesmo ranking, além de ser o 6º no ranking de arrecadação com concertos e o 1º no ranking de arrecadação de música reproduzida em locais públicos. Destaquei uma canção muito bonita do Nando Reis, chamada O Segundo Sol. Só para recordar que o Nando Reis foi um dos integrantes da banda de rock Titãs. Na próxima semana vou estar de volta no Legendado em Português, trazendo mais um grande nome da música brasileira. Um grande abraço, Rui, e até lá!

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1: Estivemos então com a presença habitual do Cláudio Canadá, ele que nos vem falar sempre uma música sobre uma música do outro lado do Atlântico, do Brasil, do nosso país irmão. Vamos continuando aqui na nossa edição de hoje do Legendado em Português e vamos caminhando para os finalmente desta nossa primeira hora de emissão.

Sim, estamos mesmo a caminho do final desta nossa primeira hora, sabendo que ainda temos mais 60 minutos de Legendado em Português, e eu espero que vocês continuem na nossa sintonia. Até já!

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0: 16 horas.
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1: Estou de volta para a segunda hora do Legendado em Português, aqui, que acontece todas as semanas nesta vossa rádio e na sintonia perfeita para ouvir a música da expressão portuguesa. Vamos então iniciar esta nossa segunda hora, lembrando que temos também mais duas rubricas que nos fazem companhia, como habitualmente. Meu corpo.

0: Espero sinceramente que a vossa semana tenha decorrido da melhor maneira possível, sem algum contratempo. Eu sei que está complicado, mas vamos continuando aqui com a música da expressão portuguesa no Legendado em Português. Meu nome é Rui Cardoso e gosto muito de estar aqui convosco durante estas duas horinhas bem dispostas, com alegria e diversão e a confusão habitual aqui do vosso amigo.
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0: chegou o momento de irmos até ao fundo do baú. Mas, mais uma vez, vou buscar uma relíquia da música ligeira portuguesa aqui no Naftalina com o Rui Cardoso.
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0: Hoje falamos de António Cheinho. Veterano guitarrista, o alentejano António Cheinho tem sido um dos mais ativos na procura e criação de uma nova música que, partindo do fado, valorize a guitarra portuguesa. Natural de São Francisco da Serra, perto de Santa

Tiago do Cacém, onde nasceu em 1938, António Chaim começou a tocar guitarra com o pai, que lhe deu algumas lições, mas é essencialmente um autodidata, aprendendo com os instrumentistas que ouvia na rádio. É só quando vem para Lisboa cumprir o serviço militar que inicia o acompanhamento de artistas, estreando-se profissionalmente em 1960, numa coletividade lisboeta, começando então a ganhar a vida como guitarrista. Ao longo da sua carreira, acompanhou nomes como Alfredo Marceneiro, Hermínia Silva, Carlos do Carmo e, em 1983, participou na gravação do célebre álbum de Ronquial, Fado Bailado. Curiosamente, embora admita que gosta mais de acompanhar do que tocar como solista, devem-se-lhe dois discos que procuram alargar o fado: A Guitarra e Outras Mulheres, onde contou com a participação de vozes não ligadas ao fado, como Teresa Salgueiro, Filipa Paes, Marta Dias ou Elba Ramalho Lisboa Rio, e com a presença de Ney Mato Grosso, Paulinho Mosca ou Virgínia Rodrigues. Vamos ouvir António Cheinho com Guitarra Vaidosa.

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1: Passou por aqui mais uma boa recordação das nossas vozes bem portuguesas, aqui no Naftalina com Rui Cardoso. Por aqui, vamos continuando com mais música da expressão portuguesa, sempre presente aqui nas emissões regulares do Legendado em Português.
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0: Agora chegou a altura de abrir a antena ao Em Linha com a Deco. A Graça Cabral marca presença mais uma vez aqui na emissão do Legendado em Português, com dicas e sugestões que a Deco nos traz aqui semanalmente.
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2: Olá, que bom que se juntou a nós em mais um Em Linha.

0: que muitos consumidores trazem até à Adeco, e se calhar quem nos segue também já viveu este dilema. Está, enfim, na praia, está a gozar as merecidas férias de verão e não sabe se pode entrar com o cão na sua praia ou não. A resposta não é tão simples quanto nós gostaríamos. É necessário que o consumidor tome algumas previdências e que verifique, efetivamente, se a entrada do seu animal de estimação é permitida ou não. Se a praia é concessionada, precisa de verificar se a entidade gestora autoriza a entrada de animais. Na maioria das praias concessionadas de norte a sul do país, a permanência de animais durante esta época, época balnear, é proibida. No entanto, já há algumas entidades gestoras que autorizam a entrada de cão na praia, a entrada e a permanência do cão na praia. Portanto, o consumidor precisa, antes de entrar, verificar se está assinalada claramente, de forma inequívoca, com texto e com imagem, sem sombra de dúvidas, se há autorização para circular com o seu cão ou se é proibido. Se for proibido, o consumidor, para além de estar a cometer uma ilegalidade, claro, fica sujeito ao pagamento de uma coima que não é tão leve quanto isso. Há, como eu dizia, entidades que permitem e, neste caso, também deve estar claramente assinalada a autorização de circulação e de permanência do cão na praia. Por isso, antes de entrar, e se tem o seu animal de estimação consigo, é prudente que leia atentamente o edital, que tem de se encontrar junto à entrada de cada praia para conhecer as regras de cada entidade gestora. Mesmo sendo uma praia não concessionada e em princípio é permitida a entrada dos cães, aconselhamos também o consumidor a fazer essa leitura do edital que cada autarquia é obrigada a colocar na entrada da praia. O edital tem várias informações sobre, por exemplo, a cor da bandeira, sobre a autorização de entrada de animais e até sobre a qualidade da água da praia, mas sobretudo saber se efetivamente há liberdade para frequentar a praia com o cão ou não. Não se esqueça que, se gosta de partilhar a estadia na praia com o seu animal, tem de cumprir algumas regras. Tem de efetivamente levar água, água potável para que o cão possa beber, tem que ter a trela, tem que ter a identificação do seu amigo, tem de ter também o boletim de saúde. Tudo isso é uma situação de alguma civilidade também para com os outros que frequentam a praia e também de respeito com os direitos do animal. Não se esqueça ainda do saco ou dos sacos para apanhar os dejetos do seu animal e depois, obviamente, respeitar todas as outras regras de segurança. Desejamos-lhe umas boas férias e, se tem o animal consigo, também umas boas férias para o seu cão. Até breve.
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2: Vemos mais uma vez em linha com a Deco. A presença habitual aqui na segunda hora do Legendado em Português. Também a música da expressão portuguesa é a presença habitual, como não poderia deixar de ser aqui no Legendado em Português.

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1: Entre acampamento, sabores, espetáculos e muitos mistérios nórdicos, cada passo é uma nova descoberta. 13 a 16 de agosto, em Vila Nova Cerveira, Festa da História Era Viking 2026. Na Era Viking, o cavalo era muito mais do que um companheiro de viagem. Era símbolo de coragem, lealdade e liberdade. Ao lado dos seus cavaleiros, atravessava batalhas, explorava novos territórios e escrevia páginas de uma história imortal. No acampamento viking, terá a oportunidade de subir à cela e percorrer o recinto, sentindo a emoção de cavalgar como os antigos guerreiros do norte, uma experiência única para miúdos e graúdos, onde cada passo ecoa a força de um povo lendário. Também o Rio Minho volta a ser o palco de uma viagem digna das grandes sagas nórdicas. Ao som dos remos e sob o sopro do vento, embarque numa travessia que evoca as ousadas expedições dos guerreiros vikings. Navegue pelas mesmas águas onde a coragem desafiava os conhecido sentido a força da conquista, o espírito da aventura e a liberdade que mudou um povo lendário. Ainda estão abertas as inscrições para o alargamento de horário nas escolas de Valença. A Câmara Municipal de Valença informa que estão a decorrer entre o dia 3 e 14 de agosto, ou seja, até a próxima sexta-feira, as inscrições para o serviço de alargamento de horário destinado às crianças de educação pré-escolar e aos alunos de primeiro ciclo do ensino básico da rede pública do concelho. Este serviço visa apoiar as famílias na conciliação da vida profissional com a vida familiar, proporcionando um ambiente seguro, educativo e devidamente acompanhado antes e após o horário letivo. O funcionamento está previsto nos dias úteis entre as 7h30 e as 8h30 e entre as 16h30 e as 17h30, de acordo com as normas aprovadas. As inscrições devem ser realizadas presencialmente no Serviço de Educação localizado no Edifício dos Serviços de Desenvolvimento Social e Cultural, na Avenida da Juventude, entre 3 e 14 de agosto, nos horários das 9h às 12h30 e das 13h30 às 16h. Paredes de Coura homenageou a ex-presidente da Câmara com medalha de honra. Paredes de Coura distinguiu a ex-presidente da Câmara, Vítor Paulo Pereira, com a medalha de honra do município, grau ouro e o título de cidadão de Paredes de Coura, numa cerimónia evocativa do dia do Conselho na passada segunda-feira. Na cerimónia, o atual presidente da Câmara, Tiago Cunha, recuperou o feito dos coreenses de há 364 anos, que escreveram uma das páginas mais nobres da sua história, quando a partir do Monte da Travanca recusaram aceitar que o destino lhes fosse imposto pela força. Também hoje a liberdade continua a exigir combate. Já não o combate das armas, mas o combate contra o abandono, contra o despovoamento, contra as desigualdades entre territórios, contra a resignação de quem acredita que viver fora do centro significa aceitar menos oportunidade. Era Tiago Cunha, presidente da Câmara de Coura. 23 detidos em flagrante, 294 infrações detectadas durante uma semana nas estradas do distrito de Viana do Castelo. O Comando Territorial de Viana do Castelo levou efeito um conjunto de operações no distrito na semana de 3 a 9 de agosto que visaram a prevenção e o combate à criminalidade violenta, fiscalização rodoviária, entre outras, registando 23 detidos em flagrante, 11 por condução sob efeito do álcool, 3 por tráfico de estupefacientes, 2 por condução sem habilitação legal para conduzir e 2 por furto. Foram apreendidas 166 doses de hashish, 17,6 doses de liamba, 2,7 gramas de cogumelos alucinógenos, 74 sacos para acondicionamento de produto estupefaciente, 2 veículos automóveis, 1 telemóvel, entre outras apreensões, 1 pé de cabra e 1 faca. 294 infrações detectadas, 80 por excesso de velocidade, 47 por falta de inspeção periódica obrigatória, 15 por condução com taxa de álcool no sangue superior ao permitido por lei, 11 por falta ou incorreta utilização do cinto de segurança e ou sistema de retenção para criança. Foram registados 96 acidentes, 2 feridos graves e 31 feridos leves. Agora a fechar. Cerveja com mais de 160 anos encontrada no mar. Uma cerveja com 162 anos foi encontrada por um grupo de mergulhadores no Reino Unido. A garrafa estava junto à costa, nas ruínas de um barco, e acredita-se que a cerveja ainda poderá ser consumida. O mergulhador que encontrou a garrafa disse ter ficado surpreendido com o bom estado em que se encontrava a garrafa. O conteúdo, a cerveja foi enviada para análise para se perceber se está em bom estado. Caso a água do mar não tenha entrado na garrafa, esta cerveja ainda poderá ser bebida. Ainda não se sabe o valor desta garrafa, espera-se que os destroços do barco onde foi encontrada possam ter mais exemplares.
3: Pois é.
1: Eu fico por aqui, desejo uma ótima quarta-feira, volto em próximas edições.
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Olá, votos, muito boa tarde, bem-vindos à Rádio Cultural de Cebeira. Ficar agora com o álbum musical e esta viagem ao mundo da música com a apresentação de Rony Viana. Estarei consigo sensivelmente 2 horas, é bem perto das 7, o encontro com a música aqui na Cultural de Cebeira. Por isso, fica o convite, fique bem, boa tarde.

E foi assim que iniciamos esta viagem musical até perto das 7, já sabe. Fica aqui na Cultural de Cerveira, a sua rádio. Apesar de um nevoeiro matinal, o dia acabou por se compor e o sol apareceu e passou a fazer companhia neste agosto, que vai quase a meio, num tempo preferencialmente reservado mais para férias. A temperatura aqui em Cerveira chegou aos 32 graus e o verão parece estar agora no seu melhor.

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Continuação de muito boa tarde, obrigado pela sintonia com a Cultural de Cerveira nesta emissão a meio da semana. É já mais daqui a pouco, mais precisamente a partir das 6:30, que Portugal, como noutros países, é palco de um dos maiores espetáculos da natureza, um eclipse de sol que transformará o dia em noite. O período será entre as 6:30 e as 8:30 da tarde e uma percentagem da ocultação do sol entre os 92% e os 100% em Portugal continental, sendo que a região de Bragança, aquela que será possível com a maior visibilidade do fenómeno. Um eclipse do Sol ocorre quando a Terra, a Lua e o Sol estão perfeitamente alinhados e a Lua oculta o disco solar por alguns momentos. Está por isso a ser grande expectativa no acontecimento para mais tarde recordar.

E quando não acontece esse fenómeno, já a música aqui na Cultural de Cerveira, com esta viagem pelo mundo da música com Rui Maviana aqui nesta rádio.

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Estamos com 6 horas mais 23 minutos, caminhamos para o final desta viagem musical aqui na Cultural de Cervera. Amanhã o sol vai de novo brilhar

Serviço de Meteorologia dão conta de mais um dia de sol. Esta próxima quinta-feira, temperaturas normais para a época. Aqui Cerveira, litoral mais a norte, ligeiramente mais fresquinho, mas o cenário na ordem dos 30 graus, a previsão para esta quinta-feira. Sendo assim, aproveite, boas férias, força.

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7: Estamos sensivelmente a 15 minutos a 7, por isso entramos na reta final deste espaço musical aqui na Coral de Cerveira, no programa de Rima Viana, entre as 5 e as 7 desta quarta-feira. Final de tarde, naturalmente, já a suscitar um bom regresso a casa. Se vai para a estrada, conduza devagar, maior intensificação a partir deste momento, já que as férias e tudo o que com elas se relaciona movimenta mais rodoviárias nas estradas portuguesas. Nessa perspectiva, conduza devagar e chegue calma e tranquilamente até casa.

estamos a terminar este programa onde a música foi ao seu encontro num final de tarde agradável na Cultural de Cerveira com a Roma Viana e também consigo. Espero voltar na próxima sexta-feira com outra proposta em viagens musicais aqui em tempo já de fim de semana. Até lá, fique bem, continuação de uma ótima semana, bom regresso a casa ou boas férias, por isso, boa tarde.

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7: Olá, caro consumidor, seja muito bem-vindo a mais uma rubrica da DECO. A DECO recebeu este ano largas dezenas de denúncias sobre a empresa de formação Joviform, que comercializa cursos de inglês e de outros conteúdos não curriculares em escolas públicas. Os pais e educadores relataram à DECO que assinaram um contrato com vendedores dessa empresa que no imediato exige o pagamento de 90 € de inscrição, com mensalidades de cerca de 130 € durante 36 meses. De acordo com as reclamações dos consumidores lesados, os alunos são abordados nas escolas por esta empresa, o que significa que as escolas a autorizaram a entrar. Por norma, é entregue um questionário aos alunos ou é feita uma explicação em sala de aula sobre os cursos. E é neste primeiro contacto com os alunos que a empresa recolhe os dados dos encarregados de educação através dos menores. Mais tarde, os encarregados de educação são contactados para participar numa reunião na escola, normalmente durante o fim de semana. Nessa reunião são apresentados os conteúdos pedagógicos como uma extensão do percurso escolar que deve ser feita, sendo logo paga a inscrição e assinado um contrato. O facto de as reuniões se realizarem nas escolas deixa os pais numa situação de maior vulnerabilidade, já que uma reunião num estabelecimento de ensino dá aos pais o carimbo de confiança da escola, tornando-os assim alvo fácil de práticas comerciais desleais. A DECO alerta para o facto de muitos pais enfrentarem dificuldades para suportar o pagamento destas mensalidades. E ao perceberem que o curso não tem qualquer ligação à escola, nem aos conteúdos curriculares, procurar um apoio da associação para rescindir o contrato. Neste sentido, a DECO já denunciou esta prática junto à Inspeção-Geral da Educação e Ciência e também da Comissão Nacional de Proteção de Dados. Contactou a empresa em questão, mas ainda sem resposta. Caso esteja nesta situação, pode contar com o apoio da DECO Minho. Contacte-nos através do número de telefone 258-821-083 ou através do endereço eletrónico deco.minho@deco.pt. Obrigada por estar desse lado e até breve.

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0: Valeu, Jorge.
1: Valeu, cara.
0: Agora foi,
1: papai. O que você fez com a dona Maria pela
0: tua casa? Deixa eu namorar sua filha, dona Maria. Fala comigo!
1: Jorge Thiago Bravo.
0: É nóis, valeu, papai.
1: Obrigado.
0: É nóis.
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1: 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Entre acampamentos, sabores, espetáculos e muitos mistérios nórdicos, cada passo é uma nova descoberta.
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1: Entre acampamento, sabores, espetáculos, muitos mistérios nórdicos, cada passo é uma nova descoberta. 13 a 16 de agosto, em Vila Nova Cerveira, festa da história Era Viking 2026. Na Era Viking, o cavalo era muito mais do que um companheiro de viagem, era símbolo de coragem, lealdade e liberdade. Ao lado dos seus cavaleiros, atravessava batalhas, explorava novos territórios e escrevia páginas de uma história imortal. No acampamento viking, terá a oportunidade de subir à cela e percorrer o recinto, sentindo a emoção de cavalgar como os antigos guerreiros do norte, uma experiência única para miúdos e graúdos, onde cada passo ecoa a força de um povo lendário. Também o Rio Minho volta a ser o palco de uma viagem digna das grandes sagas nórdicas. Ao som dos remos e sob o sopro do vento, embarque numa travessia que evoca as ousadas expedições dos guerreiros vikings. Navegue pelas mesmas águas onde a coragem desafiava os conhecido sentido a força da conquista, o espírito da aventura e a liberdade que mudou um povo lendário. Ainda estão abertas as inscrições para o alargamento de horário nas escolas de Valença. A Câmara Municipal de Valença informa que estão a decorrer entre o dia 3 e 14 de agosto, ou seja, até a próxima sexta-feira, as inscrições para o serviço de alargamento de horário destinado às crianças de educação pré-escolar e aos alunos de primeiro ciclo do ensino básico da rede pública do concelho. Este serviço visa apoiar as famílias na conciliação da vida profissional com a vida familiar, proporcionando um ambiente seguro, educativo e devidamente acompanhado antes e após o horário letivo. O funcionamento está previsto nos dias úteis entre as 7h30 e as 8h30 e entre as 16h30 e as 17h30, de acordo com as normas aprovadas. As inscrições devem ser realizadas presencialmente no Serviço de Educação localizado no Edifício dos Serviços de Desenvolvimento Social e Cultural, na Avenida da Juventude, entre 3 e 14 de agosto, nos horários das 9h às 12h30 e das 13h30 às 16h. 23 detidos em flagrante, 294 infrações detectadas durante uma semana nas estradas do distrito de Viana do Castelo. O Comando Territorial de Viana do Castelo levou efeito um conjunto de operações no distrito na semana de 3 a 9 de agosto que visaram a prevenção e o combate à criminalidade violenta, fiscalização rodoviária, entre outras, registando 23 detidos em flagrante, 11 por condução sob efeito do álcool, 3 por tráfico de estupefacientes, 2 por condução sem habilitação legal para conduzir e 2 por furto. Foram apreendidas 166 doses de AX, 17,6 doses de liamba, 2,7 gramas de cogumelos alucinógenos, 74 sacos para acondicionamento de produto estupefaciente, 2 veículos automóveis, 1 telemóvel, entre outras apreensões, 1 pé de cabra e uma faca. 294 infrações detectadas, 80 por excesso de velocidade, 47 por falta de inspeção periódica obrigatória, 15 por condução com taxa de álcool no sangue superior ao permitido por lei, 11 por falta ou incorreta utilização do cinto de segurança e ou sistema de retenção para criança. Foram registados 96 acidentes, 2 feridos graves e 31 feridos leves. Paredes Coura homenageou a ex-presidente da Câmara com medalha de honra. Paredes Coura distinguiu a ex-presidente da Câmara, Vítor Paulo Pereira, com a medalha de honra do município, grau ouro e o título de cidadão de Paredes Coura, numa cerimónia evocativa do dia do Conselho na passada segunda-feira. Na cerimónia, o atual presidente da Câmara, Tiago Cunha, recuperou o feito dos coreenses de há 364 anos, que escreveram uma das páginas mais nobres da sua história, quando a partir do monte da Travanca recusaram aceitar que o destino lhes fosse imposto pela força. Também hoje a liberdade continua a exigir combate, já não o combate das armas, mas o combate contra o abandono, contra o despovoamento, contra as desigualdades entre territórios, contra a resignação de quem acredita que viver fora do centro significa aceitar menos oportunidade. Vera Tiago Cunha, Presidente da Câmara de Coura. Agora a fechar. Cerveja com mais de 160 anos encontrada no mar. Uma cerveja com 162 anos foi encontrada por um grupo de mergulhadores no Reino Unido. A garrafa estava junto à costa, nas ruínas de um barco, e acredita-se que a cerveja ainda poderá ser consumida. O mergulhador que encontrou a garrafa disse ter ficado surpreendido com o bom estado em que se encontrava a garrafa. O conteúdo, a cerveja foi enviada para análise para se perceber se está em bom estado. Caso a água do mar não tenha entrado na garrafa, esta cerveja ainda poderá ser bebida. Ainda não se sabe o valor desta garrafa, espera-se que os destroços do barco onde foi encontrada possa ter mais exemplares.
3: Pois é.
1: Eu fico por aqui, desejo uma ótima quarta-feira, volto em próximas edições.
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